0: Y silencio. Y silencio. Y silencio. Posso encontrar 5 minutos? Por favor.
1: Mas a votação está a começar.
0: Apenas 5 minutos. É crucial.
2: 诸位很抱歉，宗主阁下刚刚决定，今天的投票正式取消。在2月18日最后期限到来前，政府将不再考虑提前签约。